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0: Boa noite, são 2 horas. 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

0: Boa noite, são 3 horas. 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

0: Boa noite, são 4 horas. 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

0: Bom dia, são 5 horas.
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0: Bom dia, são 6 horas.
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0: Bom dia, são 7 horas.
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0: Bom dia, são 10 horas. 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O Orfeão da Covilhã deu início às comemorações do seu centenário numa sessão solene realizada no Salão Nobre da Câmara Municipal da Covilhã, marcando o arranque de um programa comemorativo que se prolongará até 7 de junho de 2027. Na abertura da cerimónia, o presidente da direção do Orfeão, Henrique Silva, destacou o papel incontornável da instituição na vida cultural covilhanense ao longo de 100 anos, sublinhando a sua dimensão artística, educativa e social.
1: Ao longo de 100 anos, o Orfeão afirmou-se como instituição incontornável da cultura covilhanense, desempenhando um papel determinante na valorização artística, educativa, social da nossa cidade. Foi e continua a ser um espaço de criação, de aprendizagem e de partilha, onde sucessivas gerações encontraram a arte, a dança, a música, não apenas como uma forma de expressão, mas também como um caminho de formação pessoal e comunitária. Neste caminho, o Conservatório Regional de Música da Covilhã representa um expoente máximo dessa missão, afirmando-se como uma referência no artístico especializado da música e da dança, mas também do ensino regular, do pré-escolar ao terceiro ciclo.
0: Henrique Silva apresentou ainda o programa oficial das comemorações, que inclui concertos, intercâmbios internacionais, exposições, iniciativas culturais, ações ambientais e eventos simbólicos. Entre as iniciativas previstas contam-se a plantação de 100 árvores na Serra da Estrela, a exposição dos 100 anos do Orfeão no Museu da Covilhã, o concerto oficial do aniversário, Janeiras do Centenário, um jantar de gala e um concerto de encerramento já em 2027.
1: Trata-se de um programa ambicioso, abrangente e profundamente ligado à identidade do Orfeão e da nossa comunidade, que honra o passado, celebra o presente e projeta o futuro.
0: Durante a sessão, o presidente da Assembleia Geral do Orfeão, Pina Simão, sublinhou a marca profunda deixada pela instituição na identidade da cidade ao longo do último século.
2: São 100 anos de história, mas são 100 anos de uma história que fica fixada no âmago da sociedade covilhanense, de tal forma que a Covilhã, o seu concelho, as suas gentes não seriam a mesma realidade se não tivesse existido o Orfeão.
0: Depois de destacar o papel histórico do Orfeão na vida cultural da cidade, Pina Simão lançou uma reflexão sobre os desafios que a inteligência artificial poderá trazer ao universo musical e artístico.
2: A inteligência artificial vai ser uma realidade imersiva em todos nós, em todos os setores, em todas as vertentes da vida, em todos os momentos do dia. E também na música. Como é que nós vamos sair disto? Como é que o ser humano, nós todos, os nossos filhos e os nossos netos e quem vem a seguir, vai percepcionar a nova realidade e a nova realidade musical? Como é que as associações e as entidades e as coletividades que se dedicam à música e os maestros e os criadores vão lidar com isto? Esta é a questão que eu deixo.
0: A sessão contou também com intervenções de membros da Comissão de Honra das Comemorações. Filomena Gomes recordou os fundadores da instituição e traçou uma retrospectiva da atividade do Orfeão ao longo das décadas, desde os coros a iniciativas beneficentes às secções de teatro, cinema, filatelia, orquestra ligeira e formação cultural.
3: Não se poderá nunca falar da história da Covilhã sem se mencionar esta instituição, e é neste momento que nós também temos que aproveitar para recordar e homenagear outras pessoas que foram importantes pelo Orfeão da Covilhã, e por isso eu agora recordo os seus fundadores. E foi com o apadrinhamento e colaboração do Conservatório da Covilhã que surgiram, posteriormente, os conservatórios de Castelo Branco e da Guarda. 30 anos mais tarde, na década de 90, criou-se a EPABI, tendo a Câmara Municipal da Covilhã e o Orfeão da Covilhã, Conservatório Regional de Música, como entidades promotores. Através deste brevíssimo resumo, conseguimos perceber a dimensão desta instituição, não só a nível local, mas também regional.
0: Também Elisa Pinheiro sublinhou o papel do Orfeão na promoção da coesão social na cidade, considerando que a instituição ajudou a estabelecer diferenciações e a criar um espaço de união numa cidade marcada por fraturas sociais. Em representação da Universidade da Beira Interior, o vice-reitor Bruno Ferreira da Costa salientou a importância do Orfeão na formação de sucessivas gerações e na preservação da identidade cultural da região. Já o presidente da Câmara da Covilhã, Hélio Fazendeiro, classificou o Orfeão como muito mais do que um grupo coral, definindo-o como um espaço de cultura, cidadania, educação e criação, sublinhando que este é a prova viva de que a Covilhã tem talento. O autarca mostrou-se confiante na capacidade da instituição para enfrentar os desafios futuros, incluindo os colocados pela inteligência artificial, com a mesma resiliência que enfrentou os desafios que se lhe colocaram na sua fundação.
4: A mim preocupa mais a desinteligência natural do que a inteligência artificial. E eu não tenho dúvida nenhuma que, tal como no início do século, em 1926, muitos desafios se colocaram, de todos os pontos de vista, do ponto de vista societário, do ponto de vista tecnológico, inclusivamente, e também na altura havia sustos e havia medos, e é natural, o ser humano é conservador e é avesso à mudança, e, portanto, tudo aquilo que seja novo, nós temos dificuldade e, às vezes, com alguma ansiedade e medo, encará-la. Mas a Covilhã, creio que, porventura, tem mostrado ao longo da sua história e com o tecido social que nós temos, eu não tenho dúvida nenhuma que nós estamos perfeitamente capazes de vencer esses desafios e de dar respostas que são precisas dar, naturalmente, àquilo que também foi os desafios que o Sr. Presidente da Assembleia Geral lançou. É que há uma coisa que eu tenho a certeza que as máquinas nunca vão substituir, que é o humanismo, que é o caráter, é a dignidade, é aquilo que nos distingue, as emoções, aquilo que nós somos uns com os outros, olhos nos olhos.
0: Fundado em 1926, o Orfeão da Covilhã inicia agora um ano de celebrações destinado a assinalar um século de atividade cultural, artística e educativa na cidade e na região. O Festival Portas do Sol, organizado pela ASTA, vai estrear este ano a Porta Nascente Feira de Artes, uma nova iniciativa dedicada à divulgação de projetos criativos que decorrerá durante o festival nos dias 2, 3 e 4 de julho no Miradouro das Portas do Sol, na Covilhã. A organização pretende criar um espaço aberto à comunidade, reunindo artesãos, artistas, associações, criadores independentes e pequenos projetos culturais para apresentar e partilhar o seu trabalho junto do público do festival. A feira estará aberta a propostas ligadas ao artesanato, design, ilustração, cerâmica, têxtil, edição independente, produtos artísticos e outros formatos criativos. Segundo a organização, a iniciativa procura promover um ambiente de encontro e valorização do trabalho artístico e artesanal, integrando-se na programação do festival enquanto espaço de exposição, partilha e proximidade com os visitantes. As candidaturas para participação na Porta Nascente Feira de Arte já se encontram abertas e podem ser submetidas através do formulário disponibilizado pela organização. A Associação Humanitária dos Bombeiros Voluntários do Fundão irá assinalar as comemorações dos seus 99 anos com uma missa na Igreja Matriz do Fundão e bênção de novas viaturas no dia 23 de maio pelas 19 horas. No dia 24 o programa começa às 8h30 com o toque da sirene, seguindo-se às 8h45 a formatura geral. A recepção às entidades está marcada para às 9 e pelas 9h40 irá decorrer o desfile apeado e arrumagem ao cemitério. As condecorações, em parada, estão agendadas para as 10h45, sendo que posteriormente acontece a tomada de posse do comandante, intervenções e pelas 11h40 o desfile motorizado. As comemorações terminam com o almoço volante no quartel, previsto para o meio-dia e meio. Digo-lhe ainda que o Teatro Municipal da Covilhã preparou para junho uma programação diversificada com propostas de música, dança, teatro, cinema e artes performativas, destacando-se a continuidade do Mirador, novo eixo de programação que leva concertos ao terraço do Espaço Cultural. A programação arranca a 3 de junho com uma sessão especial do Mirador, integrada no evento Urbana, Urban Experience, com atuações de GPU Panic e do artista artista covilhanense Mau Hora. No mesmo dia, o Conservatório de Música da Covilhã apresenta o espetáculo de dança Cinderela. Entre os destaques do mês estão ainda a homenagem a Eduardo Malta, Retrato de uma Vida, a 7 de junho, o espetáculo Society pela Kaiser Ballet, 11 de junho, o concerto de Ana Lains e projeto Cantar e Crescer pela Arte, a 13 de junho, e um concerto especial de Noise F com o Conservatório de Música da Covilhã, no âmbito do UL, Festival de

do espetáculo Fados à Capela, pelo Coro Misto da Beira Interior, dia 21 de junho, duas sessões de artes performativas sénior, promovidas pela Quarta Parede, a 26 e 27 de junho, e a gala dos 50 anos da ADE, no dia 28 de junho. Durante o mês, o TMC promove também três sessões de cinema, em parceria com o curso de cinema da UBI e no âmbito do UL, com exibições a 16, 17 e 30 de junho. A terminar, digo-lhe que o Trail Team Vila de Mouros, de Vila do Carvalho, volta a organizar o Ultra Trail Vila de Mouros, cuja quinta edição decorrerá nos dias 20 e 21 de junho, consolidando-se como uma das provas de trail running de referência na região da Beira Interior. A edição deste ano terá como padrinhos da prova os atletas Luís Paulo e Tiago Afonso. O programa arranca no dia 20 com a realização do Trail Kids, iniciativa dedicada aos mais jovens. Já no dia 21 terão lugar as restantes provas. Todas as distâncias pontuarão para o circuito ATRP e também para o circuito Trail Regional da Beira Baixa. Depois do sucesso alcançado em 2025, a organização espera ultrapassar novamente a marca dos 500 participantes, oriundos de norte a sul do país e representantes de várias equipas nacionais da modalidade. As inscrições para a prova já se encontram disponíveis através da plataforma Stop and Go. É o ponto final das notícias. Eu desejo-lhe a continuação de excelente domingo.

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0: Bom dia, são 11 horas.
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0: Bom dia, são 12 horas.
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0: Boa tarde, são 16 horas.
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0: Boa tarde, são 18 horas.
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2: 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O Orfeão da Covilhã deu início às comemorações do seu centenário numa sessão solene realizada no Salão Nobre da Câmara Municipal da Covilhã, marcando o arranque de um programa comemorativo que se prolongará até 7 de junho de 2027. Na abertura da cerimónia, o presidente da direção do Orfeão, Henrique Silva, destacou o papel incontornável da instituição na vida cultural covilhanense ao longo de 100 anos, sublinhando a sua dimensão artística, educativa e social.
3: Ao longo de 100 anos, o Orfeão afirmou-se como instituição incontornável da cultura covilhanense, desempenhando um papel determinante na valorização artística, educativa, social da nossa cidade. Foi e continua a ser um espaço de criação, de aprendizagem e de partilha, onde sucessivas gerações encontraram a arte, a dança, a música, não apenas como uma forma de expressão, mas também como um caminho de formação pessoal e comunitária. Neste caminho, o Conservatório Regional de Música da Covilhã representa um expoente máximo dessa missão, afirmando-se como uma referência no artístico especializado da música e da dança, mas também do ensino regular, do pré-escolar ao terceiro ciclo.
2: Henrique Silva apresentou ainda o programa oficial das comemorações, que inclui concertos, intercâmbios internacionais, exposições, iniciativas culturais, ações ambientais e eventos simbólicos. Entre as iniciativas previstas contam-se a plantação de 100 árvores na Serra da Estrela, a exposição dos 100 anos do Orfeão no Museu da Covilhã, o concerto oficial do aniversário, Janeiras do Centenário, um jantar de gala e um concerto de encerramento já em 2027.
3: Trata-se de um programa ambicioso, abrangente e profundamente ligado à identidade do Orfeão e da nossa comunidade, que honra o passado, celebra o presente e projeta o futuro.
2: Durante a sessão, o presidente da Assembleia Geral do Orfeão, Pina Simão, sublinhou a marca profunda deixada pela instituição na identidade da cidade ao longo do último século.
4: São 100 anos de história, mas são 100 anos de uma história que fica fixada no âmago da sociedade covilhanense, de tal forma que a Covilhã, o seu concelho, as suas gentes não seriam a mesma realidade se não tivesse existido o Orfeão.
2: Depois de destacar o papel histórico do Orfeão na vida cultural da cidade, Pina Simão lançou uma reflexão sobre os desafios que a inteligência artificial poderá trazer ao universo musical e artístico.
4: A inteligência artificial vai ser uma realidade imersiva em todos nós, em todos os setores, em todas as vertentes da vida, em todos os momentos do dia. E também na música. Como é que nós vamos sair disto? Como é que o ser humano, nós todos, os nossos filhos e os nossos netos e quem vem a seguir, vai percepcionar a nova realidade e a nova realidade musical? Como é que as associações e as entidades e as coletividades que se dedicam à música e os maestros e os criadores vão lidar com isto? Esta é a questão que eu deixo.
2: A sessão contou também com intervenções de membros da Comissão de Honra das Comemorações. Filomena Gomes recordou os fundadores da instituição e traçou uma retrospectiva da atividade do Orfeão ao longo das décadas, desde os coros a iniciativas beneficentes às secções de teatro, cinema, filatelia, orquestra ligeira e formação cultural.
5: Não se poderá nunca falar da história da Covilhã sem se mencionar esta instituição. E é neste momento que nós também temos que aproveitar para recordar e homenagear outras pessoas que foram importantes pelo Orfeão da Covilhã. E por isso eu agora recordo os seus fundadores. E foi com o apadrinhamento e colaboração do Conservatório da Covilhã que surgiram, posteriormente, os conservatórios de Castelo Branco e da Guarda. 30 anos mais tarde, na década de 90, criou-se a EPABI, tendo a Câmara Municipal da Covilhã e o Orfeão da Covilhã, Conservatório Regional de Música, como entidades promotores. Através deste brevíssimo resumo, conseguimos perceber a dimensão desta instituição, não só a nível local, mas também regional.
2: Também Elisa Pinheiro sublinhou o papel do Orfeão na promoção da coesão social na cidade, considerando que a instituição ajudou a estabelecer diferenciações e a criar um espaço de união numa cidade marcada por fraturas sociais. Em representação da Universidade da Beira Interior, o vice-reitor Bruno Ferreira da Costa salientou a importância do Orfeão na formação de sucessivas gerações e na preservação da identidade cultural da região. Já o presidente da Câmara da Covilhã, Hélio Fazendeiro, classificou o Orfeão como muito mais do que um grupo coral, definindo-o como um espaço de cultura, cidadania, educação e criação, sublinhando que este é a prova viva de que a Covilhã tem talento. O autarca mostrou-se confiante na capacidade da instituição para enfrentar os desafios futuros, incluindo os colocados pela inteligência artificial, com a mesma resiliência que enfrentou os desafios que se lhe colocaram na sua fundação.
6: A mim preocupa mais a desinteligência natural do que a inteligência artificial. E eu não tenho dúvida nenhuma que, tal como no início do século, em 1926, muitos desafios se colocaram, de todos os pontos de vista, do ponto de vista societário, do ponto de vista tecnológico, inclusivamente, e também na altura havia sustos e havia medos, e é natural, o ser humano é conservador e é avesso à mudança, e, portanto, tudo aquilo que seja novo, nós temos dificuldade e, às vezes, com alguma ansiedade e medo, encará-la. Mas a Covilhã, creio que, porventura, tem mostrado ao longo da sua história e com o tecido social que nós temos, eu não tenho dúvida nenhuma que nós estamos perfeitamente capazes de vencer esses desafios e de dar respostas que são precisas dar, naturalmente, àquilo que também foi os desafios que o Sr. Presidente da Assembleia Geral lançou. É que há uma coisa que eu tenho a certeza que as máquinas nunca vão substituir, que é o humanismo, que é o caráter, é a dignidade, é aquilo que nos distingue, as emoções, aquilo que nós somos uns com os outros, olhos nos olhos.
2: Fundado em 1926, o Orfeão da Covilhã inicia agora um ano de celebrações destinado a assinalar um século de atividade cultural, artística e educativa na cidade e na região. O Festival Portas do Sol, organizado pela ASTA, vai estrear este ano a Porta Nascente Feira de Artes, uma nova iniciativa dedicada à divulgação de projetos criativos que decorrerá durante o festival nos dias 2, 3 e 4 de julho no Mirador das Portas do Sol, na Covilhã. A organização pretende criar um espaço aberto à comunidade, reunindo artesãos, artistas, associações, criadores independentes e pequenos projetos culturais para apresentar e partilhar o seu trabalho junto do público do festival. A feira estará aberta a propostas ligadas ao artesanato, design, ilustração, cerâmica, têxtil, edição independente, produtos artísticos e outros formatos criativos. Segundo a organização, a iniciativa procura promover um ambiente de encontro e valorização do trabalho artístico e artesanal, integrando-se na programação do festival enquanto espaço de exposição, partilha e proximidade com os visitantes. As candidaturas para participação na Porta Nascente Feira de Arte já se encontram abertas e podem ser submetidas através do formulário disponibilizado pela organização. A Associação Humanitária dos Bombeiros Voluntários do Fundão irá assinalar as comemorações dos seus 99 anos com uma missa na Igreja Matriz do Fundão e bênção de novas viaturas no dia 23 de maio pelas 19 horas. No dia 24 o programa começa às 8h30 com o toque da sirene, seguindo-se às 8h45 a formatura geral. A recepção às entidades está marcada para às 9 e pelas 9h40 irá decorrer o desfile apeado e arrumagem ao cemitério. As condecorações, em parada, estão agendadas para as 10h45, sendo que posteriormente acontece a tomada de posse do comandante, intervenções e pelas 11h40 o desfile motorizado. As comemorações terminam com o almoço volante no quartel, previsto para o meio-dia e meio. Digo-lhe ainda que o Teatro Municipal da Covilhã preparou para junho uma programação diversificada com propostas de música, dança, teatro, cinema e artes performativas, destacando-se a continuidade do Mirador, novo eixo de programação que leva concertos ao terraço do Espaço Cultural. A programação arranca a 3 de junho com uma sessão especial do Mirador, integrada no evento Urbana, Urban Experience, com atuações do GPU Panic e do artista covilhã covilhanense Má Hora. No mesmo dia, o Conservatório de Música da Covilhã apresenta o espetáculo de dança Cinderela. Entre os destaques do mês estão ainda a homenagem a Eduardo Malta, Retrato de uma Vida, a 7 de junho, o espetáculo Society pela Kaiser Ballet, 11 de junho, o concerto de Ana Lains e Projeto Cantar e Crescer pela Arte, a 13 de junho, e um concerto especial de Noise F com o Conservatório de Música da Covilhã, no âmbito do UL, Festival de Arte Urbana, resultado de uma residência artística na cidade, vai ser apresentado a 19 de junho. O ciclo Mirador regressa ao terraço do TMC a 18 de junho, com Arsenal, Mick B, e a 25 de junho com Lisa Sereno, que apresenta o álbum de estreia Belonging. A programação inclui ainda o espetáculo Fados à Capela, pelo Coro Misto da Beira Interior, dia 21 de junho, duas sessões de artes performativas sénior, promovidas pela Quarta Parede, a 26 e 27 de junho, e a gala dos 50 anos da ADE, no dia 28 de junho. Durante o mês, o TMC promove também três sessões de cinema, em parceria com o curso de cinema da UBI e no âmbito do UL, com exibições a 16, 17 e 30 de junho. A terminar, digo-lhe que o Trail Team Vila de Mouros, de Vila do Carvalho, volta a organizar o Ultra Trail Vila de Mouros, cuja quinta edição decorrerá nos dias 20 e 21 de junho, consolidando-se como uma das provas de trail running de referência na região da Beira Interior. A edição deste ano terá como padrinhos da prova os atletas Luís Paulo e Tiago Afonso. O programa arranca no dia 20 com a realização do Trail Kids, iniciativa dedicada aos mais jovens. Já no dia 21 terão lugar as restantes provas. Todas as distâncias pontuarão para o circuito ATRP e também para o circuito Trail Regional da Beira Baixa. Depois do sucesso alcançado em 2025, a organização espera ultrapassar novamente a marca dos 500 participantes, oriundos de norte a sul do país e representantes de várias equipas nacionais da modalidade. As inscrições para a prova já se encontram disponíveis através da plataforma Stop and Go. É o ponto final das notícias. Eu desejo-lhe a continuação de excelente domingo.

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0: Boa noite, são 20 horas.
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0: Bernard Ducouvrier.
1: Fico feliz em ver essa miúda, sabes porquê? Eu, o irmão dela, conheço perfeitamente.
2: Mas, o Miguel?
1: O Miguel, é. Mas o pai dela foi um grande homem aqui nesta terra. O pai não foi um líder.

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0: Boa noite, são 21 horas.
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Boa noite, são 22 horas. 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

0: Então, para si que nos sintoniza, muito boa noite, onde quer que esteja a sintonizar, em toda a região norte, centro e sul do país, também através da internet, muito obrigado por estar desse lado em mais um domingo, dedicado aos festivais da Eurovisão de outros tempos. Estamos consigo na Antena Livre 89.6, Rádio Limite 89.0, Onda Livre FM 87.7 e 106, Rádio Moncorvo 95.9, Rádio Voz do Douro 99.4, Rádio Vinhais 100.5, Rádio Clube de Lamego 97 e 107.9, Rádio Elvas 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projetos www.antenaweb.pt, www.radiocidadelamego.pt e zino.fm/radio/radio-judaica-news. Como lhe disse de início, mais uma emissão dedicada aos festivais da Eurovisão dos outros tempos, nas emissões da noite do seu domingo durante também este mês de maio, aqui nos seus
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0: E para muitos, estes outros tempos do Festival Eurovisão são os melhores. E para mim também. Outros tempos. Esta é a emissão da noite do seu domingo.
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1: Emissão da Noite do Domingo com este seu amigo José Luís Dias e também a nossa Bela. A Isabel Rosa que nos lembra a todos que somos todos.
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1: Pois é, já fizemos a nossa participação no Festival Eurovisão em Viena e os Bandidos do Canto não tiveram o sucesso que se esperava no Eurovisão. Não foram apurados na primeira eliminatória, coisa que já não acontecia desde 2019, salvo erro. E digo a verdade, não é pela qualidade da canção. Rosa é um tema extremamente bem cuidado no canto, na letra e até foi na apresentação. Em Viena, o pavilhão onde se realiza o festival estava completamente em silêncio enquanto faziam a interpretação do tema. Coisa rara, diga-se a verdade, nos festivais Eurovisão de hoje em dia. E temos assistido a isso, estão os vídeos na internet para provar isso. Infelizmente o voto popular não beneficiou rigorosamente nada os Bandidos do Canto. Ainda por cima a votação paga, porque este ano abriram também a votação via internet num site específico, esc.vote, se não estou em erro. Mas era preciso ter o cartão de crédito porque cada voto custava 74 cêntimos. Então, afinal, sendo assim, deixámos de ter um festival onde conta principalmente o valor da letra, da voz, do talento daqueles que estão a participar diretamente, para contar outra coisa que é mais um visual artificial e, sobretudo, da carteira de quem está a ver o Eurovisão e a ser induzido a votar, diga-se melhor, a pagar para votar no seu tema favorito. E no que toca ao boicote de algumas televisões para protestarem a presença da canção israelita no festival, repita-se, a canção israelita no festival não é Israel, país ou governo, é a canção da televisão de Israel, que é uma televisão estatal como todas as outras. O artista não tem culpa do que está a passar. E, na verdade, o Zé Cid disse uma coisa bastante inteligente e que é mais eficaz. O boicote não é eficaz porque estão a evitar, as televisões que o fizeram, estão a evitar que vá até Viena o seu intérprete para divulgar a sua canção. Porque o festival ainda, felizmente, continua a ser também daqueles que cantam e das suas canções. Mais eficaz seriam os países votarem 0 pontos. É fácil isso acontecer se houver júris, porque os júris podem ser instruídos nesse sentido. Mas não o povo. Israel passou para a final. Dito isto, vamos ver quem é que ganha. Neste momento estamos a gravar o programa, não sabemos, obviamente. E na hora que estiver a ser emitido o programa, pois o festival já ter-se-á feito, pois obviamente já haverá um vencedor. Portanto, vamos falar daquilo que estávamos a apresentar, de 1978, realizado em Paris, no dia 22 de Abril, no Palácio de Congressos de Paris. O primeiro a ter dois apresentadores, a Denise Fabre e Léon Zitron. E já na altura havia problemas por causa de Israel. É que já se estava a verificar a eventual vitória do tema vindo de Israel e então as várias estações árabes que estavam a transmitir simplesmente desligaram para fazerem outra coisa, não é? Enfim, na semana passada começámos já a ouvir temas deste mesmo festival.

e nós vamos de facto avançar para outros temas que neste festival tiveram bem classificados. Isto é, menos bem classificados. Estamos a falar dos Países Baixos. Que cantaram logo a seguir à Espanha. E mesmo antes da Turquia, que ficou em 18º. Falamos do grupo Harmony. E interpretaram It's OK. A verdade é esta, é um dos temas preferidos deste festival e até de todos os festivais. Eu tenho o disco cantado em inglês. Ficaram em 13º lugar, 37 pontos, logo a seguir à canção que ficava em 2º lugar, ficaria mesmo em 2º lugar, a de Jean Vallée, a cantar pela Bélgica. Harmony começa esta nossa emissão. Já lhe disse, 13º lugar, 37 pontos. It's OK!

Rosina Loares, Donald Lavaldi, Abven Vonderberg eram os três à harmonia. Um tema que ficou em 13º lugar neste Festival Eurovisão. Fraco lugar para os Países Baixos, que sempre conquistou melhor. Subindo também, e poderemos dizer quase o mesmo, da canção italiana, com um grupo que era bem conhecido, Ricchi e Poveri. Foram cantar Questo Amore, o terceiro tema a desfilar no Eurovisão, e tiveram mais pontos, obviamente, do que teve o grupo Harmony, mas mesmo assim, 12º lugar. Cantaram logo a seguir à Noruega, que foi o último, com Neil Points. Ficaram, disse-lhe eu, com 12º lugar, 53 pontos para Questo Amore.

Começaram em 1967 em Génova. Franco Gatti, Angela Brabelli, Angelo Sotliu e Marina Orciana. Os quatro, que depois foi trio apenas, Ricky e Poveri. Muitos sucessos que eles fizeram, discos gravados desde 1970, e alguns temos por cá também na discoteca e passam habitualmente nos Filhos da Noite, por exemplo, o Será Perca Te Amo, que é de 1981, ou, por exemplo, o Dolce Frutto, que é de 73, mais à frente, o Buena Jornada, de 1990, entre outros. Fizeram a participação neste Festival Eurovisão representando a RAI, mas a obterem um lugar bastante anémico, 12º, com 53 pontos. E se falamos de lugares anémicos, falamos do lugar do Reino Unido, da BBC. Extremamente mau mesmo no festival. Um grupo chamado Coco, também formado para o efeito, mas elementos do Coco vão aparecer mais tarde num tema que vai ter muito melhor classificação. Aqui propriamente nem por isso. The Bad Old Days, recordando os tempos antigos, e o baterista até tem um pequeno megafone que canta The Bad Old Days, fica no 11º lugar e 61 pontos. Não ficou nada bem a BBC neste retrato.

O tema era bom, mas há melhor no festival. Ficaram no 11º lugar e 61 pontos. Subindo, vamos para o tema que representa a Espanha. Um grande intérprete que tem uma carreira a solo, à parte e de grande valor. Falamos de José Velés. José Velés, que nasce em novembro de 51, em Telna, Grande Canária. Uma vida artística recheada de muitas distinções e posições destacadas em concursos musicais. Aliás, no final dos anos 60, o professor de música da Organização Juvenil Espanhola teve a ideia de formar um grupo musical com seus alunos, entre os quais se encontrava José Velés. Esse grupo chamava-se Grupo Maravilha, que pouco tempo depois se dissolveu e José teve a sua carreira a solo. Apresentou-se no Festival de la Canción da Isla de Palma, onde triunfou, e aos 17 anos apresentou-se no Festival Salto a la Fama de Madrid, onde obteve um grande reconhecimento e, por esse motivo, decide ficar na cidade capital espanhola. Em 76 lança o seu primeiro disco, Vino Griego, e em 77 participa no Festival de Sopot, Polónia, onde se sagrou vencedor com o tema Romântica. E então apresenta a Espanha no Festival Eurovisão de 1978 em Paris com uma valsa, Bailemos un Vals, no qual vai atingir o 9º lugar, que lhe deu um grande êxito em toda a Espanha e não só. Em 2005 celebrou 30 anos de carreira com uma turnê por Espanha, na América Latina e os Estados Unidos, onde apresentou o seu disco Por Ti, 30 anos. Uma rua na sua cidade natal, em Telde, tem o seu nome. Nesta Eurovisão ficou no 9º lugar, exatamente na mesma posição que ficou a Suíça com Carol Vinci, que cantou Vivre. Portanto, dois temas no 9º lugar. Vamos apresentar a espanhola por uma questão de contingência de tempo e, claro, porque a maior parte de rádios também tem auditórios do lado de lá da fronteira, merecem o nosso carinho e respeito. José Velés, Bailemos un Vals. 9º lugar, 65 pontos.

Bailemos un vals. É José Velez que fica neste lugar, nono lugar, a Espanha, neste Festival Eurovisão, com 65 pontos. A Grécia também a subir, fica em oitavo lugar nesta edição, com uma cantora e atriz grega. Ela chama-se Tania Tsakanalidou, nasce em Drama no dia 9 de abril de 1952. Ela tornou-se conhecida precisamente por esta participação no Festival Eurovisão de 1978. Com apenas 7 anos, participava já em festas infantis, estudava e teatros. Estudou drama e história antiga e fez vários cursos de dança. E quando tinha 21 anos, partiu para Atenas, onde começou a trabalhar como atriz de teatro. E em 78 fez a sua primeira participação numa série televisiva. Foi nesse ano que foi até o Eurovisão cantar o tema que vamos ouvir, dedicado ao maior ator do cinema mudo de sempre e provavelmente um dos maiores atores da história do cinema, Charlie Chaplin. Ela vai trajada como se de Charlie Chaplin se tratasse. E também, por isso, talvez a melhor votação que teve esta canção. Ela começou a gravar álbuns enquanto participava em concertos musicais por toda a Grécia. Em 2003 e 2004 participou em duas séries televisivas. Tania Tsanikalaidou, é difícil dizer o nome dela, cantou Charlie Chaplin. Temos o disco em inglês, porque ela cantou isto em várias línguas. Obteve o oitavo lugar, é uma das favoritas minhas também, 66 pontos. É vinil mesmo.

Charlie Chaplin, a canção grega no Eurovisão a obter esta posição, não muito boa, mas no top 10, com 66 pontos, o oitavo lugar. E mais acima, pouco mais acima, mesmo interpretando antes da canção que iria vencer, sobem ao palco para apresentar Luxemburgo a cantar em francês, e não só, as minhas cantoras bailarinas favoritas de há muitos e muitos anos. Maria Mandiola e Maite Mateus, as Bácara, sobem ao palco em Paris em 1978. Maite Mateus nasce em 1951, Maria Mandiola no dia 4 de abril de 52, mas já nos deixou em 2021. Este duo rapidamente alcançou sucesso internacional com o single de estreia Yes I Can Boogie, que ficou em primeiro lugar nos tops musicais de grande parte da Europa e tornou-se a canção com vendas, as maiores vendas por um duo feminino de todos os tempos, como comercializando mais de 16 milhões de unidades em todo o mundo. Logo a seguir, Sorry I'm a Lady e uma turnê europeia levaram uma série de lançamentos de álbuns e inúmeras aparições nas televisões e esta escolha para apresentar Luxemburgo no Festival Eurovisão de 1978. Exímias dançarinas, foi nessa área que elas começaram e então o Yes Sir I Can Boogie alcançou o número 1 em grande parte da Europa, Sorry I'm a Lady que conquistou essa turnê europeia e então Baccarat recebeu o número máximo de votos da Itália e Portugal, mas terminou apenas em 7º lugar. No entanto, as vendas elevadas, especialmente na Dinamarca, Suécia e Bélgica, significam que este single também foi um sucesso comercial. Separaram-se, tiveram carreiras à parte, ambas a chamarem-se Baccarat, mas com outros duetos, e agora só, e infelizmente só, Maite Mateus é que é viva do dueto. Elas são exímias dançarinas. Apareceram em palco, esta é uma curiosidade e dá para ver isso no vídeo em alta qualidade que já está no YouTube. Quando dançam, são vestidos rendilhados. Uma vai de branco, outra vai de escuro. E os vestidos ficam entrelaçados, quase a darem um nó, que podia ter dado um problema sério ali, mais ou menos no refrão da canção. Os vestidos ficam entrelaçados, presos, mas depois também, sabiamente, elas conseguem desentrancelhar de forma a continuarem a atuação sem problemas de maior. Se não tivesse acontecido isso, esse entrelaçado podia ter arrancado simplesmente as saias, não é? Do vestido, da parte do vestido. Vamos falar então da canção. Elas ficaram com 73 pontos no 7º lugar, de um dos meus temas favoritos, que passa habitualmente nos Filhos da Noite, fora dos Eurovisões. Baccarat, parlez-vous français?

Maria Mandiola sempre de branco, Maite Mateus sempre de negro, as Bacará. No Festival Eurovisão de 1978. Fantástico este trabalho. Parle o francês, um dos seus êxitos. E agora a seguir uma repetente no Eurovisão. Sim, sim, já esteve enfim, em Eurovisões anteriores, a cantar também outros êxitos e sucessos. Em 1974, representou justamente o Luxemburgo cantando a canção Bye Bye, I Love You, e alcançou o quarto lugar. Aqui, um pouco pior, alcançou o sexto, e é um tema totalmente diferente. Chama-se Fire, vai interpretar pela Alemanha, e ela vai voltar em 1985 para cantar com Margot, Frank Oliver, Chris Roberts e Diane Solomon, ainda Malcolm Roberts, mais uma vez por Luxemburgo, mas nessa altura o tema Children, Kinder, Enfants obteve apenas o 13º lugar. Ainda participou em finais alemãs para escolherem a representante daquele país no Festival da Eurovisão da Canção, e foram mais duas vezes, foi em 79, não conseguiu, e em 2002 também não o conseguiu. Aqui ficou em 6º lugar, embora com muitos discos de prata e ouro. Nasce em 1949 em Romford, na Alemanha. Aqui vai cantar Fire. Fogo vai atingir uma boa classificação, o 6º lugar e 84 pontos. A utilização de sintetizadores é bem notória.

grande tema da Irene Shearer ficar também já com uma classificação bastante melhor, o sexto com 84 pontos. Subindo no Eurovisão, vamos até ao Mónaco, a ficar muito bem classificado com um tema que fala, canta os Jardins do Mónaco. Caline e Olivier Toussaint cantam em francês, um trabalho que também em Portugal foi muito vendido. E houve interpretação também deste tema em português, um grupo português que fez a tradução do tema. Ficou com 107 pontos e já no quarto lugar. É uma das minhas favoritas.

O tema de Mónaco nesta Eurovisão ficar muito bem classificado, Le Jardin de Mónaco obter o quarto lugar e 107 pontos. Vamos ao terceiro, mais um trabalho que se vendeu bem em Portugal, que representou a França nesta edição, foi Joël Prévost, que cantou que haverá sempre violinos. Il y aura toujours de violão. Fica no terceiro lugar e com já uma valente pontuação. 119.

França nesta Eurovisão a obter uma boa classificação, terceiro lugar com esta interpretação de Joël Prévost, Il y aura toujours des violons, 119 pontos, o terceiro lugar. O segundo, também interpretado em francês, cabe a Jean Vallée, representando a Bélgica. L'amour, ça fait chanter la vie. Este cantor e ator francês, mas que representou a Bélgica nesta edição, vai obter 125 pontos e o segundo lugar para este tema. L'amour, ça fait chanter la vie.

Bélgica a ficar no segundo lugar desta Eurovisão com este magnífico tema de Jean Vallée. Mas em primeiro vai ficar aquele país que se estreou no Eurovisão de 1973 com Ilanit, leva Nuritirs novamente a orquestrar o tema que vamos ouvir, e é um grupo que se chama Alphabeta, com Izar Cohen, que é o vocalista. Izar Cohen, que nasce em 1951 e que vai aqui levar os Alphabeta a vencer também. Banda israelita composta por Ruan Erez, Lisa Goldrubin, Niama Shutan, Esther Zubert e Isaac Okev. Vão interpretar este tema que tem este título praticamente infantil, Abani Bi, mas é um tema magnífico. E de referir que Nuritirs, enquanto está a orquestrar, na altura do refrão da canção, vai olhar para a banda para ver se está tudo bem. Raro acontecer isto num orquestrador. Vamos ouvir então o tema que vence o Festival Eurovisão de 1978, leva o caneco para Jerusalém. Abani Bi obtém 157 pontos.

0: Boa noite, são 23 horas. 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
2: Mais uma vez, muito boa noite. Alguns minutos passados da hora certa, já satisfeitos os compromissos publicitários e também já acertámos o relógio, voltamos à nossa emissão de hoje, dedicada ao Eurovisão. Mais uma. 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Esta é a segunda e última hora da emissão de hoje dos
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Deixámos 1978 para trás. Isarcone Alfabeta conquistam o Eurovisão de 78 e a proeza de levarem até Jerusalém o Festival Eurovisão. Pela primeira vez na história, o Eurovisão realizar-se fora do território europeu. E a abertura do festival foi tão linda. Logo de início, a bandeira de Israel e as vistas daquele país.

A música está a ser executada em direto desde precisamente onde se vai realizar o festival, no Centro Internacional de Convenções em Jerusalém. Paisagens magníficas das Terras Santas, mas também, já na altura também, do crescimento industrial.

Basicamente, esta abertura mostra o contraste entre aquilo que é o tradicional de Jerusalém e o mais moderno, mais avançado. E este festival tem várias particularidades. A Turquia desistiu de participar e outros países muçulmanos pressionaram a Turquia para não participar, precisamente por se realizar em Israel. Ora bem, grupos religiosos ortodoxos repetidamente protestaram contra a organização do concurso, pois o contrato assinado entre a televisão israelita da altura, a IBA e a EBU, determinava a realização do certame num sábado que é dia de Shabat, dia de descanso consagrado. Fora isto, o contexto internacional não ajudava e eram recorrentes as ameaças da OLP que se seguiram à assinatura do Tratado de Paz Israel-Egípcio, que resultaram num fortalecimento drástico das medidas de segurança. As novas tecnologias presentes à época fizeram também a sua presença em dois momentos. O primeiro foi quando quer a IBA, quer a EBU decidiram fazer a sua transmissão por via satélite. É o primeiro que vai ser feito desta maneira. E Matia Bazar, que vamos ouvir, foi o primeiro grupo que abriu mão da orquestra e optou por uma base musical pré-gravada. Playback!

Mais uma vez são dois apresentadores, Daniel Pereira e Yara Danarazi, que fazia parte dos Chocolate Manta Mastic, que estiveram presentes na Holanda, nos Países Baixos, aliás. Apresentaram um espetáculo em hebraico, inglês e francês. Os postais eram muito bem feitos. Eram sketches sobre os clichês de cada país. Sketches muito bem feitos. Faltou dizer-lhe que se realizou no dia 31 de março de 1979.

Todos os aspectos de Jerusalém, todos mesmo. E uma particularidade, o palco, o cenário de Jerusalém. Todos nos lembramos do olho, um cenário composto por vários formatos ovais que giravam entre si, combinando cenários e também variedades de iluminação. Foi de facto também um festival de transição. Para mim foi uma das aberturas mais bonitas de qualquer festival Eurovisão. Também pudera, a primeira vez que sai fora de fronteiras europeias, tinha mesmo que ser em grande.

E a primeira imagem que temos de dentro do centro de convenções é o olho a girar sobre si. Formidável mecânica na altura. E vamos então avançar para dentro do festival, depois das palmas que a orquestra recebe, dirigida por Isaac Grazini. Os apresentadores estão à esquerda de palco, num arranjo floral e vegetal. Yara Danarazi vem tão linda, ela já era na altura das Chocolate Manta Mastic. Vamos então às músicas do Eurovisão. E já as temos aqui alinhadas, porque este festival também proporcionou muitos êxitos, a sério, mesmo aqueles que ficaram bastante mais mal classificados. E um deles é precisamente vindo de Mónaco. Laurent Wagner vai interpretar em francês Notre Vie, c'est la musique. Ficou bastante baixo na classificação, no 16º lugar, com 12 pontos. Mas acredito numa coisa, este disco foi muito vendido aqui em Portugal.

A classification bastante anémica de Mónaco neste Eurovisão, Notre Vie, c'est la musique, Laurent Wagner, 16º. Atrás dele ficou justamente a Bélgica com Misha Maha, assim é que é, a cantar um tema a lembrar Nana Mouskouri. E Nana ficou em 18º lugar, com 5 pontos. E a lembrar que este festival estava a ser transmitido por satélite, o sueco Ted Garsad canta Satellite. Ficou com no 17º com 8 pontos. E no final, é Christine Simone cantando pela Áustria, por cantar a dizer que era agora em Jerusalém, também não ficou nos júris. 18º lugar, 5 pontos apenas. Festival que foi iniciado pela nossa Manuela Bravo. E o Sobe, Sobe, Balão Sobe subiu bem para o 9º lugar, com 64 pontos. Uma boa classificação. Continuando, vamos então à Itália. Ficou tão mal classificado este grupo. Mattia Bazar, grupo de música italiano, que foi formado em Génova em 1975. Usaram playback, parcial, mas já usaram playback, e na verdade tornou-se mais costume, embora que há desconfiança que ABEN 74 terá feito pouco mais ou menos o mesmo em parte do som instrumental. Não há prova de nada quanto a isso. Aqui sim foi utilizado, e hoje só falta fazer playback as vozes, que o resto é tudo. Ora bem, voltando ao festival, Mattia Bazar, Rádio de Luna, é um dos seus êxitos da carreira, e ficou no 15º lugar, 27 pontos. Cantaram logo a seguir a Manuela Bravo.

classificação, Países Baixos também não ficaram muito bem, e Sandro Rimer já teve melhores classificações, já no tempo quando cantou com Andrés, e depois aqui a Bárbara Alexandra a cantar Colorado. Mas foi um bom tema, outro dos grandes temas vendidos em Portugal, mas não foi além do 12º lugar e 51 pontos. Esta também está na minha lista das favoritas.

Foi esta a versão que foi vendida internacionalmente. Ela cantou na língua natal, pois, quando lá esteve, mas aqui neste caso interpretámos a versão inglesa, é o que temos em disco, foi o que mais vendido foi em Portugal. E vamos então ao classificado, tema classificado em 11º lugar. Há uma key repetente, ou sexo repetente, eu sei lá. Nasce na Suíça, precisamente em Gotemburgo, em 13 de novembro de 1958, mas é uma cantora e compositora norueguesa que tem tanto sucesso, quer na Noruega, quer na Suécia. Foi casada com Jan Tigan, outro cantor e compositor com muito sucesso na Noruega. Juntos tiveram uma filha, Sara Tigan, nascida em 1984, e atualmente é uma conceituada artista na área da fotografia, tendo produzido algumas capas de álbuns. E então ela representou a Noruega no Festival Eurovisão da Canção por 5 vezes, duas das quais como solista, uma em duo com Jan Tigan, outra participando no coro de Finn Kalvik, e em 1981, e participou nos coros de Jan Tigan em 1983. Em 77, cantou Casa Nova, ficou em 14º lugar. Aqui em Jerusalém, vai cantar Oliver, obtendo o 11º. Em 81, no coro de Finn Kalvik, na canção Adi Juvet. Em 82, em Harrogate, na Inglaterra, volta a participar com o seu futuro marido Jan. Ele tocou piano e ambos cantaram Adieu, que acabou em 12º lugar. A letra da canção é uma pronunciação, é uma punição para o casal, pois aplicar-se-ia aos dois cantores que viviam juntos, casaram-se formalmente em 1984, tiveram uma filha e hoje artista

como já disse, da área da fotografia. Ainda voltou a representar a Noruega no Eurovisão como coautora e fazendo coros em 1988 na canção Fulvar Jor, pela nossa terra, que acabou em quinto lugar, foi cantada por Caroline Kruger. E em 2004 fundou a banda Queen Bees. Vamos ouvir aqui, Oliver, a presença desta cantora, e que vai obter um tema, neste caso, uma classificação bastante baixa, 11º, ficou por trás de Portugal. Anita Skorgan também nunca teve grandes classificações, esta não lhe foge à norma. 57 pontos para Oliver.

Oliver, Anita Skorgan, 11º lugar. E agora em 10º, um quase problema para a malta suíça. É novamente, e pela terceira vez, se não estou em erro, Peter, Sue and Mark, que vão representar este país, mas vão ser acompanhados de Pluri, Gops e Kiri. Estes três vão tocar instrumentos muito peculiares. Aliás, quando estavam a entrar em Israel, as autoridades não queriam deixar entrar o material musical que estes três iam utilizar, que consideravam lixo, e portanto não podiam importar lixo. Convencer as autoridades foi difícil, mas lá conseguiram. O que é que eu estou a falar que trouxeram? Ora, trouxeram um regador, trouxeram uma mangueira, trouxeram umas tesouras de cortar, trouxeram de podar, trouxeram uma espécie de uma armação tipo persianas, onde se podia pendurar objetos para secar, roupas, por exemplo, um bocadinho de tudo. Saco de plástico é o que vai logo arrancar a canção. O que é certo é que estas curiosidades todas terão tido o seu êxito, porque subiram ao 10º lugar com 60 pontos. E o que ouvem logo a seguir, e logo de início, vale a pena ver isto na internet, no YouTube, porque isto é mesmo muito bom. Peter Swanmark com Pluri, Corpse e Kiri obtiveram 60 pontos. Começa com o saco de plástico.

Trodler e companhia, com estes instrumentos improvisados, ficaram no décimo lugar. Talvez mais apagados, porque Grécia, que foi imediatamente antes deles desfilarem, logo a seguir a magnífica canção que a Alemanha apresentou, fez com que talvez ficasse mais apagado. Vamos ouvir o tema que ficou em oitavo lugar, sim, porque a Manuela Brá ficou em nono. Em oitavo ficou a cantora Elpida. Nasce em 1950, cantora grega que participou duas vezes no Festival da Eurovisão. Aqui cantando Sócrates, sobre o filósofo grego Sócrates, considerando na letra como uma superestrela e que termina no oitavo lugar, e volta em 1986, representando Chipre, como Tora Zó. Contudo, não foi muito feliz, terminou o festival no 20º e último lugar. O seu nome significa Esperança, Elpida Esperança, e foi a cantora mais popular no seu país na década de 70. Vamos ouvir também mais um dos meus temas favoritos. Tenho um disco e vamos ouvi-lo. Tenho aqui na mão, precisamente, a capa. Vamos ouvir o disco. Elpida fica no oitavo lugar deste festival com uns honrosos 69 pontos.

Magnífico tema, sem dúvida. Alpida cantando Sócrates, oitavo lugar neste Eurovisão, e em sétimo fica a BBC. Com um grande grupo, é verdade. Black Lace vai interpretar o tema que vão representar neste Eurovisão, e é de facto um tema que tem um nome sugestivo, Marianne, canção que fala de um homem que está completamente apaixonado por esta Marianne, que não sabe como lhe transmitir esse pensamento e como se sente, enfim, impotente, chora. Tema que vai obter uma classificação já bastante boa, embora que o sétimo lugar não seja habitual para a BBC. E Black Lace teve muito sucesso ao longo dos anos, 30 anos da duração desta banda, e o sucesso era realmente constituído por Colin Roth e ainda Alan Bourbon, que faleceu em 1995, ainda Terry Hobson e Colin Roth, que teve que sair da banda precisamente porque teve um caso com uma moça mais nova do que ele. E durante a carreira, que durou cerca de 30 anos, foram imortalizados num programa televisivo em meados dos anos 80, o tema The Chicken Song, que é uma paródia à canção Agadu. Tem muita coisa. Ora bom, vamos voltar então ao Marianne, que foi o tema que levaram até ao Eurovisão de 1979. Ficaram no sétimo lugar, obtiveram 73 pontos.

Black Lace ficar no sétimo lugar e em sexto a cantar pela Dinamarca, uma voz que já não está entre nós, uma voz que na altura tinha êxito, mas depois caiu em desgraça com uma má classificação num festival Eurovisão, álcool, divórcio e depois um ataque cardíaco que o levou em 2013, num parque de diversões de Balkan. Foi onde faleceu. Falamos de Tommy Seebeck, que nasce em Copenhaga e a sua carreira é formada como organista num grupo formado por ele, The Colors, com 14 anos de idade. Em 1979 ganhou o Dansk Melodi Grand Prix, organizado pela televisão estatal dinamarquesa, com o tema que vamos ouvir, Disco Tango, que temos, vamos ouvir aqui na versão original, mas temos também em inglês, foi vendido por cá. Obteve um sexto lugar e teve bastante sucesso. No ano seguinte, participa novamente nesse mesmo festival da Dinamarca, com Bye Bye, mas não venceu. E em 81 volta ao Eurovisão com Clara Eller Egg, que é interpretado com a cantora norte-americana Debbie Cameron. A canção em português, a ideia é de Cabelo Encaracolado ou Não, que é, enfim, dedicado às crianças e que não são nada diferentes. Tornou novamente a vencer o Festival da Dinamarca em 1983 com Under a Fjolskin Punk, Debaixo das Estrelas do Céu, da sua autoria de Heidi Ake, mas uma canção que não teve grande sucesso, obteve o 22º lugar. E depois, pior ainda, é que Tommy Seebeck voltou a concorrer e não voltou mais a concorrer porque ficou desclassificado. A Dinamarca já não pôde participar no ano seguinte e este feitiço nunca mais o deixou. Álcool, que já consumia muito, depois o divórcio e a sua morte por um ataque cardíaco em 2003. Ele só tinha 53 anos, num parque de diversões na Copenhaga. Vamos ouvir então aqui o Disco Tango. Tommy Seebeck, que interpreta o seu tema no terceiro lugar, vai obter 76 pontos e classificação final sexto.

Este Disco Tango foi um tema fantástico, mas infelizmente a coisa não correu bem para Tommy Seebeck em futuras ocasiões. Aqui ficou no magnífico, diga-se a verdade, magnífico sexto lugar. E vamos finalizar a emissão de hoje dos Filhos da Noite com um dos temas mais magníficos que foram produzidos para este Festival Eurovisão. Um grupo que teve muito sucesso para além do Eurovisão e foi formado para este espetáculo, digamos. É uma banda produzida pelo controverso, mas com muito êxito, produtor Ralph Siegel. A música que vamos ouvir tem letra de Brand Mundiger e a música escrita é por ele, a letra também de Brand Mundiger, e é uma dupla responsável por várias músicas, não só dos Genghis Khan, mas estou-me a lembrar também pelo famoso Papá Panguan, que vai aparecer cantado por Sophie Magali mais tarde. Eles apareceram com a explosão da música disco e alcançaram a popularidade em todo o mundo, em particular na Europa, na Rússia e também no Japão. Suas músicas falavam geralmente de figuras históricas ou locais com culturas exóticas como Mongólia, Rússia, o Médio Oriente, Japão e mesmo México. Era Steve Bender, que já faleceu, Wolfgang Eichel, Harriet Eichel, que era um casal na altura, Leslie Mandoy, Edina Pop e Luiz Hendrik Podsker, que também já morreu, neste caso morreu de sida em 1993. Era o Altarrão que dançava no meio do grupo. Depois deixou de se apresentar a meados da década de 80, quando metade do grupo foi para um lado e outra metade fez outro tipo de grupo. Mas retornaram precisamente com um caso de popularidade na internet. Aqui cantaram o tema que é do nome do grupo, Genghis Khan, nesta Eurovisão de 1979, a Alemanha a cantar em Israel e a obter, é o tema que vai praticamente fechar os Filhos da Noite, ainda vamos ter a oportunidade de ouvir mais outro tema depois deste, mas Genghis Khan cantaram antes da vencedora, obtiveram quarto lugar, 86 pontos. Atenção, este tema é também um dos meus grandes favoritos.

Eu adoro isto, não haja menor dúvida que Genghis Khan foi um dos grupos que levaram mais aplausos em Israel. Quarto lugar e 86 pontos. Curiosamente, as duas canções que vamos ouvir, esta que já ouvimos e a que vamos ouvir a seguir, estão imediatamente coladas, antes e depois, ao tema que ganhou a Eurovisão. E fechamos a emissão dos Filhos da Noite com uma menina que já ganhou a Eurovisão em 1973, volta agora em 1978 e atinge o terceiro lugar. A minha querida Anne-Marie Davy nasce em Casablanca em 1952. Ela é conhecida por ter representado dois países no Festival da Eurovisão. Ganhou pelo Luxemburgo, aqui canta pela França. E nesta altura vai atingir o terceiro lugar. Vai precisamente cantar Je suis l'enfant soleil, eu sou a criança do sol. A música é de Eddy Marnay, letra de Hubert Giraud. Esta canção vai obter uma pontuação formidável, mas, claro, não vai vencer. O segundo lugar vai ser para a Espanha, o primeiro vai ser para Israel. Vamos ouvi-las no início do próximo programa. E neste caso concreto vamos ouvir este tema que já atingiu o terceiro lugar. Só de lembrar que em 2004 publicou um CD gravado ao vivo em Charleroi, intitulado Live à Charleroi. Anne-Marie Davy canta este tema musical. É a primeira música a ultrapassar os 100 em 5 pontos. Je suis l'enfant soleil. Anne-Marie Davy fecha a emissão dos Filhos da Noite.

0: É isso mesmo, o segundo e o primeiro lugar vamos reservá-los para a próxima emissão. E que são belíssimos temas também, e até com vantagem, porque vai ouvi-los numa hora mais decente. A esta hora já não é assim tão decente como isso. Terminamos a emissão de hoje dos...
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0: Na verdade, vamos tentar andar mais depressa. Ainda temos mais dois domingos. É raro termos um maio com cinco domingos. Portanto, temos um domingo extra para podermos ir mais para a frente na Eurovisão. Eu tenho essa pretensão porque, na realidade, eles são bons até bons meados dos anos 80. Sandra Kim, Nicole, Johnny Logan, Harris, só para lembrar de alguns dos vencedores dos festivais da Eurovisão, Celine Dion também. Vamos tentar encaixá-los dentro dos próximos dois domingos. No domingo que vem é o fim de 1979. Vamos tentar correr 80, 81 e talvez até 82. Pelo menos. Mas para já, final da emissão de hoje dos
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0: Todos os domingos na sua rádio, nesta sua rádio, depois das 10, com este seu amigo José Luís Dias e também a nossa bela, a Isabel Rosa, que nos lembra a todos que somos todos
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0: Até 2 ou 8 dias. Bem-haja pela sintonia. Boa noite.

0: Boa noite, são 0 horas.
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0: Boa noite, é uma hora. 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